0: Tudo, por favor.
1: Já é, tá.
2: Só aqui, tendo na terra.
1: Sim.
2: Tendo na terra.